0: Tarde FM, minha última de hoje, hein, galera? Encerrando, fechando a tampa. Woodrich, Bring a Friend. Aí toquei antes Milk and Sugar, Stay Around. Whitney Houston, It's Not Right, But It's Okay. Groove Armada, Super Styling, Gala, Freed from Desire. Scoreheads, Happy. Robin Schulz, Sugar. Tickles Groove. And Gosha, I Don't Know What To Do. Uma dobradinha da Milk que eu fiz aí, ó, In My Mind e Just The Way You Are. Madison Avenue, Don't Call Me Baby, Groove Jet Spiler com os vocais da Sophilis Baxter, Get Far, Shining Star e abrindo a sequência, Fiddle Legrand, Put Your Hands Up For Brazil. Na verdade é só o Put Your Hands Up, que essa Put Your Hands Up For Brazil foi uma versão que o Fatboy Slim fez quando veio tocar aqui no Brasil uma vez. E essa música do Fiddle Legrand tava estouradaça. Mas a versão original ele fala Put Your Hands Up For Detroit. I love the city. Galera, festividade ficando por aqui. Volta no próximo sábado comigo, Igor Muniz, DJ On Track, ou com o DJ Markson Miller. Qualquer um dos dois que estiver por aqui, cara, pode ter certeza que vai estar com muita vontade, com muita positividade pra fazer você dançar pra caramba. Tô partindo, volto amanhã às 3 da tarde na programação normal da Positividade. E uma dica que eu deixo pra você, eu programasse pro meu camarada PH amanhã às 9 da manhã, Positive Classics, com as clássicas da programação. Imperdível. Beijo pra você, bom sábado, muita positividade, tchau, tchau!
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8: Positividade FM 104.5. Bom dia, grande domingo pra você. Vamos começar esse programaço super retrô aqui. Sou o PH, muito prazer. A gente inicia com uma de Len Ron Hanks e Zane Grey, responsáveis pelos sucessos Dancing e You Fooled Me. You Fooled Me, que você vai ouvir agora, justamente abrindo o programa.

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1: Positividade FM 104.5, tá aí o Sky, que foi uma banda que surgiu no Brooklyn, em Nova York, em 1977. Essa Here's to You fez muito sucesso no Brasil, mais sucesso do que lá fora, inclusive. Teve também Sister Sledge, We Are Family e agora The Neck, Mike Sharona.

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1: Positividade FM 104.5 é o Positive Classic, só viajando aí na nossa máquina do tempo com Left Side Mamma Mia, Back Montana Overdrive, Down Down e o Baltimore agora, que foi um projeto musical italiano na década de 1980, é considerado uma banda de um sucesso só, que é justamente esse que você vai ouvir, Tarzan Boy, que foi a abertura do programa do Faustão Perdidos na Noite.

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1: Positividade FM 104.5, Positive Classics, curtiu aí o trio? Já, já, já. Ainda o Tsalco com The Começar. Vem aí, Lady You Bring Me Up, um single de muito sucesso de 1981 dos Commodores. E aproveitando a onda da Copa, você sabia que o videoclipe, né, desse hit mostra os membros da banda jogando uma partida de futebol de 6 contra 6 com um grupo de jogadoras? Pois é, na onda aí do futebol, Positive Classics.

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1: Positividade FM 104.5, George Benson, Inside Love So Personal, Luther Vandross, Never Too Much. Era Melô do Tomate, acho que era antigamente, né? A gente volta daqui a pouquinho.
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2: Positividade FM 104.5, já estamos de volta, é a segunda hora do programa. Iniciamos com Tina Charles, que começou carreira como backing vocal, sabia? Participando aí em 1969 de um disco do Elton John, ela que também foi considerada a rainha das discotecas. Tina Charles e I Love to Love.

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1: Positividade, FM 104.5, Please Mr. Postman, dos Carpenters, no Positive Classics também, Elton John e Kiki de Don't Go Breaking My Heart. E agora, uma música de 1964 de Nina Simone, que The Animals regravaram em 1965 e o Santa Esmeralda na onda da discoteca em 1977.

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1: Positividade FM 104.5, Positive Classics recordou Dan Hartman de I Can Dream About You, mas o sucesso que ele mandou ver aqui no programa foi Instant Replay também, o Patrick Hernandez, ou Patrick Hernandez, Born to be Alive. Bom, a gente vai agora de Eagle Hotel California.

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1: Positividade FM 104.5, Jerry Rafferty, Baker Street, Supertramp, The Logical Song. Vamos agora de A Taste of Honey. Pois é, o álbum de estreia de 1978 dessa banda liderou as paradas americanas com essa música que você vai ouvir aí, este single Boogie Oogie Oogie, agora no Positive Classics.

5, arrasamos, né? Com uma bem do tempo da discoteca, do filme Os Embalos de Sábado à Noite, lembrando de Outra Volta, os Bee Gees, Stayin' Alive, The Jacksons, Blame It on the Boogie, e vamos de Simon and Garfunkel. Mrs. Robinson foi composta exclusivamente para o filme de 1967, A Primeira Noite de um Homem.

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1: Positividade FM 104.5, America Ventura Highway, também Bob Dylan Hurricane, e com isso a gente vai ficando por aqui. Voltamos na próxima semana, no próximo domingo, comigo PH, a partir das 9 da manhã, mais um Positive Classics, sempre de 9 às 11. Valeu!
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Positividade FM 104.5 no seu domingaço, já começou muito bem, né? Com a nossa máquina do tempo Positive Classics, que volta no domingo que vem comigo, PH, a partir das 9 da manhã. TV In Excess, Suicide Blonde, Lulu, Tempos Modernos, Roy Orbison, Pretty Woman e agora Earth and Fire com September.

Positividade FM 104.5, J. Giles Band, Centerfold, Diana, King, Shy Guy, Barão, Beth, Balanço. E a última edição do Rock and Radio foi um espetáculo, né? Blitz mandou ver, entregou tudo, tudo naquela noite de sábado. 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Queen Vision, com toda a perfeição do repertório de uma das maiores bandas de todos os tempos, o Queen. 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Rock and Radio no Tijuca Tênis Clube, com Queen Vision e Guilherme Lemos, mais uma da positividade. E agora tem Marcelo Falcão, Chorão, O Legado.

Positividade FM 104.5, os Paralamas na positividade do sucesso e no sucesso da positividade. Teve Lourinha Bombril, Phenomena 2, Did It All for Love, agora Madonna, Beautiful Stranger.

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Positividade FM 104.5, Thomas Dolby, She Blinded Me With Science, Leo Jaime, Preciso Dizer Que Te Amo, Bob Sinclair, World, Hold On. 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Agora tem Cici Peniston, Finally!

Positividade FM 104.5 Sugar Ray Every Morning. Eddie Grant, de 1980, com I Don't Wanna Dance. E vamos de Ultraje a Rigor, Nós Vamos Invadir Sua Praia.

0: Obrigado.
1: Positividade FM 104.5, Ira, flores em você, Inner Circle, Sweat, a la la la la long, e a novidade que tá rolando, o esporte com positividade, com o craque Alexandre Araújo estreou, e ele te colocando sempre por dentro de tudo o que acontece no mundo do futebol, tudo a ver agora então com Copa do Mundo, ao vivo às 8:30 da manhã e às 5:30 da tarde. Tem mais, durante o dia tem curiosidades dos mundiais, esporte com positividade. Nada melhor do que torcer com positividade. E vamos de Mariah Carey, Heartbreaker. Let's go.

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Positividade FM 104.5 Survivor, Eye of the Tiger, que foi tema de um dos filmes da série Rock com o Sylvester Stallone, bom demais, Engenheiros do Havaí. Era um garoto que, como eu, amava os Beatles, os Rolling Stones e a Positividade FM, justo, né? E agora tem David Guetta, I'm Good.

Positividade FM 104.5, Biquíni Timidez, The Wonders That Thing You Do. Estão abertas as inscrições para os novos cursos gratuitos do Projeto Social Inclusividade em Jacarepaguá. As oportunidades são para introdução à fotografia, edição de vídeo e inteligência artificial. Tá para você, hein? Iniciativa realizada pela Positividade em parceria com o Instituto Percepções e as aulas acontecendo durante o mês de julho no Núcleo Inclusividade no Floresta Country Club. Olha, em 2 anos, o projeto já beneficiou mais de 500 pessoas, entre crianças, adolescentes, adultos, idosos, pessoas com deficiência, oferecendo justamente capacitação em tecnologia informática e qualificação profissional. Inscrições gratuitas podem ser feitas pelo Zap 21-3936-2240, mas atenção, vagas limitadas. E agora tem áudio

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Positividade FM 104.5, Simply Red Stars, Marina Lima, gostou? Marina Lima, 104.5, Uma Noite e Meia, Sabrina Carpenter, Expresso, e vamos de Echo and the Bunnymen, Bring on the Dancing Horses.

Positividade FM 104.5, Welcome to the Jungle, Welcome to Positividade, ao som de Guns N' Roses, The Silencers, Bulletproof Heart, e agora Charlie Brown Jr., tudo que ela gosta de escutar. Você já sabe o que ela gosta de escutar, né? É positividade.

Positividade FM 104.5, Lulu, o descobridor dos sete mares, Talking Heads, Wild Wild Life, The Fresh Wimmer, um clássico, né? Regravado por eles, California Dreamin'. E vamos de Phil Collins, Don't Lose My Number.

0: Positividade FM 104.5, foi demais, hein? Adorei passar o pedaço de manhã, né? E mais esse pedacinho de tarde contigo. Rolou Ana Carolina Garganta, rolou Justin Timberlake, Sweet and Die. E é isso, gente. Já já tem muito mais positividade pra você.
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Counting Crows, Mr. Jones. Sequência aí de deixar a gente emocionado e ativar o modo karaokê positividade, né? Teve Legião Urbana quase sem querer, U2 Mysterious Ways. E chutando a porta da nossa tarde de domingão, Red Hot Chili Peppers, Danny, California. E aí, como é que você tá? Tudo tranquilo aí? Bom domingo pra você, sou o Igor. Até as 7 da noite aqui na Positividade com você. Quero ser sua melhor companhia aqui nessa rádio gostosa. Já vou chegar liberando o voucher de 100 da Parmê pra você. 21-98128-1045. Nosso WhatsApp, fica à vontade. Vai mandando mensagem de texto aí. Que eu quero liberar esse voucher pra tu no final da hora agora. No final desta hora, te prometo, tá? Qual é o WhatsApp mesmo? Vou repetir. 21-98-128-1045. Tudo bem? Tudo bem? Vou tocar só musicão, tá? Deixa comigo. Tipo essa aqui que tá chegando agora. Wake me up. Não precisa. Já cortei. Avicii.

pra torcer pelo Brasil. Não deu, né? O Brasil não fez a nossa parte, a nossa seleção. Não jogou do jeito que a gente queria. Saiu com empate, também não é ruim pra poder começar uma Copa do Mundo. Vale lembrar também que a gente já começou a Copa do Mundo empatando, né? E o resultado todo mundo já conhece. 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

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E é claro, né, com a positividade. Coisa boa, né? 3h48, Van Halen!

0: Positividade FM 104.5, o Rapa Pescador de Ilusões. Aí teve também AC/DC, Back in Black, Katy Perry, Last Friday Night, Van Halen, Oh Pretty Woman. Ó, quem faturou o voucher de 100 da Parmê foi você. 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Rápido intervalo, fica de ouvido ligado aí, já vou voltar com... Ih, rapaz, com Cam, Bob Ciclés, Cidade Negra. Só a sonzeira.
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escuchando Sosos de la Nada. Angelina, release me. Aí teve também Bruce Springsteen, Dancing in the Dark. Cidade Negra, Uyere, Bob Sinclair, Love Generation, Concon, Harry Houdini. Tranquilão contigo aí? Sou o Igor, até as 7 da noite, tamo junto aqui na Positividade. 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

0: Positividade FM 104.5, Shakira e a participação do Wyclef Jean, do Fugees.
1: É.
0: Hips Don't Lie. Aí tem aqui de abelha, nada tanto assim. Seal, Crazy, Silksy, The Benches, Cities in Dust, Skunk, beleza pura.
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0: Faltam 16 para as 4. Para as 5, né? Bruno Mars! Já vou liberar um par de ingressos para qualquer filme em cartaz na rede social e cinemas.

0: Positividade FM 104.5 NSYNC Selling Up My Heart. Aí teve também CJ Lewis, R to the A, Titãs, Família, Mark Ronson e Bruno Mars, Uptown Funk. Quem faturou aqui, ó, um par de ingressos pra qualquer filme em cartaz na rede UCI Cinemas. Foi você, Daniel Rodrigues, final de telefone 3458. Olha no teu WhatsApp aí que nossa equipe de promoção vai entrar em contato contigo, tá bom? Vamos pro intervalo rapidinho, mas... Ah, acabou não, né? Vou liberar o voucher de 100zão da Parmê pra tu. 21981281045, final dessa hora libero pra você.
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Positividade FM 104.5, Jason Mraz, I'm Yours. Aí teve também Everything But A Girl, Venezuela, Cassia Eller, Malandragem, Noel, Like A Child e Ed Sheeran, Shape Of You. Só musicão, né? Que rádio gostosa, Positividade 104.5. Sou o Igor, até às 7 da noite com você. 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Tá chegando, Claudio Zoli!

0: Positividade FM 104.5 Glenn Frey. It is on. Aí teve Los Hermanos, Cara Estranho, OMC, Rob Zar, Art of Noise and Tom Jones. Kiss, som do Prince, nessa interpretação maravilhosa do Tom Jones, que eu sou muito fã. E essa produção do Art of Noise, um projeto brabo demais. Aí tem Claudio Zoli também, a francesa. 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

0: Positividade FM 104.5. Só musicão, né? Coisa boa. Aqui, resultado de promoção. Quem faturou voucher de 6ão pra utilizar na Parmê foi você, ó. Humberto Ribeiro. Final de telefone 2026. 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Rua Vitor Civita, número 66, bloco 5, loja 101, Barra da Tijuca. 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Vou pro intervalo rapidinho, já tô de volta com mais som.
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0: Positividade FM 104.5, que rádio gostosa, né? Rio News and the News, The Power of Love, Pearl Jam, Even Flow, Capital Inicial, Fátima, Neo, Miss Independent e Rosala, Everybody's Free. Tudo tranquilo contigo aí? Sou o Igor até às 7 da noite. Daqui a pouquinho tem Positive Surf aqui nessa rádio boa. Ó, vou liberar também um par de ingressos pra curtir qualquer filme em cartaz na rede UCI Cinemas, tá? 21981281045, participa lá que eu tô doido pra liberar esse par de ingressos pra você. Marcelo D2!
1: Pô, se ajeita, porra!

0: 104.5, minhas últimas de hoje. Tô partindo, mas vou deixar pra você. Ingrid Correia Bertúcio, final de telefone 5401. Um par de ingressos pra qualquer filme que tiver em cartaz na rede UCI Cinemas. Olha no teu WhatsApp que nossa equipe de promoção vai entrar em contato contigo, tá? Partiu, gente. Beijo pra você. Tá chegando o Positive Surf. Bom domingo!
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1: Boa noite, positividade. É isso mesmo, Positive Surf dropando nos seus ouvidos a partir de agora para levar aquele sorrisinho de canto de boca que o surf faz com a gente. Boa noite, Ricardo Chantilly.
2: Boa noite, Bianca. Boa noite, galera. Olha, hoje o nosso programa tem um convidado super especial. Um surfista de alma, que além de não puxar o bico diante das ondas grandes, o cara tem o dom das palavras. É ele, Gabriel Pensador. Além do Gabriel, teremos surfista de terno, destino Positive Surf e muita música boa. E já que tocamos nesse assunto, né? Vamos começar com esse som aqui.

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1: Positive Surf hoje especial com Gabriel Pensador. Pro grande público, o Gabriel é cantor, compositor, escritor, rapper, mas apesar do talento dele brilhante em todos esses segmentos, a gente aqui do Positive Surf convidou o Gabriel porque ele é surfista. Gente, e surfista atirado. Bora entender um pouco como foi a chegada do Gabriel no surf e como esse esporte tão especial influencia a vida profissional do artista.
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2: Comecei ali um pouquinho antes de mudar para São Conrado, aos 11 anos de idade, com bodyboard. Uhum. A gente morava na Lagoa. E o meu pai sempre morou em Copacabana, pais separados, né? E eu entrei nessa do bodyboard. E nos fins de semana que eu tava ali com meu pai, eu pegava marolinha na beira de Copacabana, aprendendo ali. E pegava um ônibus e ia pegar onda em algum lugar, Ipanema e tal. Mas dois caras que vocês sabem quem são, eu vou falar aqui, da turma que tomava cerveja no boteco ali em Copacabana nos domingos. Meu pai sempre ficava com uma galera grande de amigos. Ele era médico, né? Meu pai, Miguel Contino, oftalmo. Mas tinha amigos variados ali que se juntavam, galera de copa ali, tomando cerveja, alguns até mais novos que ele um pouquinho. E aí dois desses caras falaram: pô, Miguel, teu filho aí tá indo no onda, que maneiro, tal, olha só, vamos levar ele pra pegar onda de prancha, de fibra. Pode levar, a gente pode levar ele pra gente? Pode, claro. Aí eles me convidaram, era o Shaper, Márcio Mundim.
3: Porra.
2: E o Ivan Mundim. Grandes amigos queridos. Que me levaram pro surf. Eu já era empolgadaço com bodyboard, que é maneiríssimo também. E aí eles falaram: quer aprender a pegar de prancha? Vamos lá com a gente e tal. A gente foi parar no campeonato OP Pro no Quebra-Mar.
3: Quebra-Mar.
2: Clássico, grande, que o Marcos Braza ganhou, eu acho.
3: Isso, eu tava lá.
2: E aí o molequinho ali, nossa, aquele evento todo do surf, tudo aquilo foi muito legal pra entrar no
3: São espírito 80, do né? surf. Os 80,
2: né? 86, 86. Aí, cara.
3: São Tonhão foi nesse campeonato que eu fiz meu primeiro estágio como juiz.
2: Caraca!
3: Eu tava lá como estagiário.
2: E aí, cara, eu fiquei em pé na prancha, na espuma, numa onda mais grande, né? Na espuma, eles me botaram ali, na espuma, e depois falaram assim: vai lá pro Lava Bunda, que é aquele canal do Quebra-Mar onde entram os jet skis e os barcos. Uhum. Ali, e tava quebrando umas ondinhas, e tinha uns molequinhos pegando onda ali. Vai pra lá, leva a prancha e vai pra lá, que lá você consegue remar e entrar na onda e tal. E foi meu batismo, assim. E aí eu comprei uma prancha deles usada, da Spirit, e comecei a pegar mais de prancha do que bodyboard. E aí logo em seguida minha mãe se mudou pra São Conrado. E era todo dia praia, eu acordava cedo, uma época da minha vida que eu acordava cedo pra surfar. Acordava cedo pra ir pra escola também. É. Mas era muito maneiro. Tem uma música e tem um documentário que a galera pode depois dar um confere, chamado Cantão, que a Kátia Lund dirigiu e a gente fez na época pra MTV, e tá no meu canal do YouTube, que mostra esses personagens da história, da turma, da amizade que a gente fez e tudo, das lembranças, a casa onde eu morava. Foi uma época muito boa.
1: E falando, juntando com música, o surf te ajuda na hora de escrever? Como é que é essa sua parte da escrita? O surf interfere em alguma coisa, Gabriel?
2: É inspirador, cara. Eu tenho uma coisa de fascínio, assim, de atração pelo mar. E, inclusive, se eu tô alguns dias sem surfar, porque acordo tarde, não sei o quê, mas se eu estiver olhando pro mar na praia, dá vontade de entrar, mesmo sem prancha, dá vontade. Eu tenho uma atração muito grande. E eu acho que lava a alma mesmo, isso ajuda a limpar a mente para ir para as ideias. Eu tenho uma música no disco novo, eu lancei um disco mais recente chamado Antídoto para Todo Tipo de Veneno. Tem uma música chamada Obrigado Mar por Isso Tudo. E essa foi produzida pelo André Gomes. E tem a gravação do Makua Hotman lá no Havaí. Nessa viagem ele gravou uma voz em inglês para completar a música. A música fala: um bom dia de surf cura qualquer estresse. Quem aprende isso ainda novo nunca mais envelhece. O surfista é criança e a prancha é o brinquedo. Não importa a idade, nunca é tarde nem cedo. Enfrentei o meu medo, descobri minha coragem. Encarei o horizonte e comecei a viagem. 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
4: É isso. Obrigado, mar, por isso tudo. Lembrando que Obrigado, mar, por isso tudo é uma das músicas do último trabalho lançado pelo Gabriel. Antídoto para todo tipo de veneno. E olha que vale muito a pena escutar. Eu tô tocando direto no Spotify. Vamos falar ainda sobre isso, mas depois da nossa dose de música aqui no Positive Surf.

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1: Você está ouvindo o Positive Surf, o programa de rádio que leva a sensação boa do surf através dos seus ouvidos. Quem me conhece sabe que eu passei décadas da minha vida na estrada com vários artistas musicais, né? E sei que conciliar essa profissão com surf é bem, bem complicado. Você dá pra surfar terça-feira, quarta-feira é o dia que sobra. E é por isso que esse tema teve que entrar no papo que a gente teve com Gabriel Pensador no estúdio aqui da Positividade 360.
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2: Como realmente eu trabalho na noite e já me habituei, mesmo sem show, eu tenho feito muitos shows. Estamos na ativa aí, galera, pode acompanhar nosso Instagram, nosso Face, quem não tá sabendo, pra voltar a curtir os shows e tudo. Então a gente tá na atividade, tá viajando, e aí muitas vezes é bem tarde. Mas mesmo quando eu tô em casa, ou escrevendo, ou fazendo qualquer coisa, à toa, vendo série, fazendo qualquer coisa, eu durmo tarde, bem, mas tarde é tipo 4 da manhã, entendi. Tarde mesmo. Então eu vou acordar 11.
1: É porque quando você tá na turnê, quando você tá fazendo show, a hora é essa.
2: É, cara. Você já sabe. É.
1: E aí. É difícil quando a gente volta pra casa.
2: Vamos marcar de acordar cedo. Gabriel, vamos pra Itacoatiara, vamos cedo. Cara, eu nem marco. Não marco.
1: Porque não vai.
2: Não, não vou conseguir. Aí às vezes eu tento e não consigo. Dá maior frustração, assim. Portugal tem muita onda e eu vou bastante fazer show. Mas os shows normalmente são no verão. De lá, né? Que é um
1: os festivais,
2: daqui.
1: Né?
2: Ou em maio também tem muitos shows, porque é festa dos estudantes, tem uma outra época que é em maio. Em maio já dá pra ter swell, que é onda grande. Mas no verão é bem flat. Mas aí já peguei Nazaré também.
3: Isso eu ia falar, porque assim, você é atirado do nível que eu brinco com o Chantilly, que assim, nem flat em Nazaré eu entro. Vai que.
2: História também é engraçada, porque era pra eu ir só pra assistir. O alemão de Maresias falou, cara. Você tá fazendo show em Portugal, se quebrar Nazaré, eu te aviso, vamos lá, então que você vai no jet comigo e tal. Aí quebrou Nazaré, eu tinha dormido tarde em Lisboa na noite anterior, dormi 5 horinhas só, dormi bem pouquinho, tinha que estar às 8 da manhã pra encontrar o alemão, eu cheguei, acordei, fui pra Nazaré. Leva roupa de borracha, porque vai no jet. Bom, aí o alemão eu não consegui falar, ele já tava na água, e eu fiquei assistindo ali do forte, uma galera vendo o swellzão. E aí tinha um cara falando com o Eric, mais pra lá, mais pra cá, as ondas estão a vir do norte, é mais do norte, é mais não sei o que e tal, eles ficam orientando os pilotos. E aí eu falei, cara, o Eric, deixa eu falar, aí, solitário, surfista, ele cantando no jet, lá nas bombas, ele cantou, eu cantei de volta, e aí, cara, aí eu falei, pô, o alemão disse que era pra eu entrar no mar aí, não sei o que, tu quer entrar aqui? Quer que eu te puxe, vem pra cá pra assistir. Ah. Eu te trago, eu te levo. Peraí que o Sebastião vai descansar agora um pouco. Aí, chegamos lá, encontrou Carlos Bulli filmando pro Facebook, ao vivo. Todo mundo muita tranquilidade, porque está atrás da alimentação. Uhum. Aí, tava o Chumbo, o Bulli, um monte de cara que eu já sou amigo, que eu já me sinto bem. Pô, Gabriel, aí, pá. Aí vem aquele triângulo perfeito, deitadinho assim. Eu vou nessa. Galera assim, tava sol. Aí, cara, pô, dá vontade de pegar uma, né? Não sei o quê. Aí, então vamos ali. Aí pegou uma prancha com a Maia Gabeira. A prancha do Bulli que tava sobrando ali. Pô, essa aí pra Goofy, é? Gabriel vai pegar uma, o pensador vai pegar uma. Aí o Lucas Chumbo, não pensa não, só vai. E foi mó adrenalina, mas... Ao mesmo tempo, parece que tá tudo em câmera lenta, mó barato. Primeira vez. Aí eu ainda fiz uma curva, eu lembro que eu ainda andei na onda, assim, ainda andei mais um pouco, aí saí lá, e caraca, é maluco! Me buscou, falou, cara, não era pra andar tanto.
1: Sério?
2: Aqui no inside não é pra chegar tão longe.
1: Ah, tu foi muito lá na frente.
2: Aqui é um perigo, vambora! Aí saímos fora.
3: Olha aí! Simples assim, Gabriel Pensador colocou para baixo em Nazaré, Portugal, uma das ondas mais temidas do planeta quando o assunto é surf de ondas grandes. Viu? E você achando que o Gabriel era bom pra caramba com a escrita? Ele manda muito bem com as palavras, mas também representa quando o assunto é surf. Agora vamos dar uma pausa na entrevista com Gabriel Pensador aqui no Positive Surf e vamos com música.

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1: Isso é Positive Surf, galera. O entrevistado especial de hoje é o Gabriel, o pensador, que apesar de toda a coragem que ele tem no surf, o surf é um hobby que entrou na vida dele pra ficar. E o mesmo aconteceu com a dentista Iana Vaz, a surfista de terno de hoje. Em 3 anos, o surf mudou a forma como Iana vê a vida.
0: Surfista de terno.
2: O surf entrou na minha vida em 2021, numa época de pandemia, então foi numa época muito desafiadora. Foi no mesmo momento em que eu comecei a fazer yoga também. Foram duas coisas que realmente mudaram a minha vida e, sem dúvida, eu consegui sobreviver só essa pandemia graças ao surf e a yoga, que são dois complementos, sem dúvidas, incríveis. O surf faz você se conectar completamente com o seu corpo, com a sua mente, com o ambiente, com a natureza, porque você precisa estar de olho nas previsões para saber quando vai ter um mar bom, quando vai ter uma onda boa. Você precisa dormir cedo para poder conseguir acordar no outro dia com gás e com disposição para remar. Você consegue acordar e sentir uma energia no seu dia que é algo que você não consegue com nenhum outro esporte. Porque você pode acordar pra malhar cedo, você pode ir pra fazer qualquer outra coisa cedo, mas você acordar pra ir pra praia, surfar e estar conectado com a natureza e com o mar, desde do momento em que você acorda, porque você já acorda já pensando nisso. Às vezes você nem dorme direito pensando nisso, né? Tipo, meu Deus, vou perder a hora do surf. E aí você acorda, toma o seu café ali, se conecta, pega suas coisas, vai pra praia, vê a previsão, fica no mar olhando um tempo aquela onda, olhando um tempo como está aquela corrente, como está toda a conexão que você vai ter ali naquele momento quando você entrar na água. Porque é isso, se você entrar mal-humorado ou estressado ou com pressa, você não vai se dar bem no surf. Isso é algo com toda certeza. Pra estar ali bem e se dar bem no surf, você tem que estar bem com você, você tem que estar bem com a sua vida, com o seu momento. E por mais que você busque, às vezes, o surf como uma válvula de escape, ele é muito mais do que isso. Ele é 100% a mudança do seu dia e da sua vida, porque os momentos que você tá ali remando na onda, ou furando aquela onda, ou descendo aquela onda, você fica com um sorriso que, tipo, não cabe dentro da cara. É um momento, assim, sem dúvidas, que fica marcado pro seu dia inteiro. Você vai passar o dia inteiro pensando naquela onda que você pegou, vai passar o dia inteiro querendo saber se alguém teve alguma imagem daquela onda que você pegou. E quando você vê aquilo, quando você começa a pensar naquilo e lembrar daquilo, você vê como o seu dia mudou completamente no dia que você não surfou e no dia que você surfou. É uma energia assim que não tem nada igual, realmente.
3: Olha aí, né? Mais uma história especial que tem o surf como protagonista. A gente tá há mais de um ano com o programa todo domingo aqui na Positividade. E a lista de profissionais das mais variadas áreas que revelam como o surf modificou a vida deles é imensa. Da psicóloga ao cirurgião, do engenheiro ao marqueteiro, do jornalista ao banqueiro. O surf é para todo mundo e por que não para você que tá ouvindo a gente? Vai lá procurar um professor, uma escolinha bem legal para te levar pro surf, né? E depois conta a experiência pra gente através do nosso Instagram, positive.surf.
1: E agora a gente tem outro assunto sério: música. Vamos lá.

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1: Positive Surf fazendo sua cabeça na noite desse domingo aqui na Positividade FM. E agora quem volta para o nosso papo é Gabriel Pensador. A gente destacou algumas falas do Gabriel falando de surf, mas jamais podemos deixar passar a presença do Gabriel aqui no Positive Surf e não falar de música. O Gabriel está na estrada pelo Brasil e pelo mundo com o show do novo álbum Antídoto para Todo Tipo de Veneno. E é impossível não querer saber dessa fase.
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2: Tô empolgadaço, comemorando 30 anos de carreira, fazendo shows com os hits de outros álbuns, claro, mas botamos algumas coisas novas ali. Bem feliz com a minha banda, com tudo que tá rolando, assim, esse encontro de várias gerações, né, que a gente vai no show hoje. É. Aí canta uma que a molecada tá viralizando no TikTok, aí a molecada canta tudo, fala, pô, que legal. Aí vai nas mais antigas, tem, pô, desperta a saudade, as emoções de outro, de outra galera,
3: galera
2: que tá lá.
3: Os pais
2: também.
3: Que estão levando os filhos.
2: Ah, assim. Tava na minha barriga.
4: E é legal também essa versão, o Cachimbo da Paz 2. É legal essa, o voltar, essa releitura, escrever novo. É isso, o mundo tá mudando e as coisas vão.
3: E tem um outro lado que eu queria falar também: é a tua parada de livro, que você escreve muito livro e ele faz uma turnê que não é musical, literária. Isso é muito legal.
2: Eu tô devendo pra minha avó, Eneida, que faleceu, mas ela tava me cobrando mais um livro. Eu tenho um monte de coisa escrita. Bianca viu o cara trazendo aqui na rádio o meu laptop que tava consertando, né? Quando a gente chegou.
4: Os livros estão ali, olha.
2: Tem poemas ali inéditos que eu tô consertando o notebook pra ver se a gente cumpre a promessa pra minha avó pra lançar mais coisas. Mas tem. Tem livro para criança, né? Basicamente é o que tem mais. E o mais o que mais conhecido é um garoto chamado Roberto, que ganhou o prêmio Jabuti, foi uma história que virou peça de teatro, mais barato. Tá no Spotify, quem quiser ouvir de graça, tá eu narrando a história no Spotify.
3: Ah, vou botar pro meu filho.
2: Com os filhos, filho pequenininho, vai gostar. É, e aí tem um livro, que foi o meu primeiro livro, que é o Diário Noturno. Tem poemas e textos, crônicas, é esse que eu uso mais nas palestras. Mas acaba que a palestra fala da carreira, fala da censura, da história, um pouco do que a gente falou aqui também de São Conrado. No meio da palestra, eu não fico só falando de poesia.
3: Mas é isso que eu acho legal em você. Porque a gente conhece o Gabriel músico, mas tem o Gabriel escritor, o Gabriel que é uma história de vida, né? Que não é... Não se resume, que já seria maravilhoso, mas não se resume à música, é muito mais. Ó, hoje o papo tá... Eu sempre falo que o papo tá bom, mas hoje realmente tá muito bom. É um papo aqui de amigos aqui. Gabriel, você não vai pedir uma música, não. Você vai pedir duas músicas. Uma eu já tô pedindo por você. Que eu e a Bianca já ficamos apaixonados aqui, você falou aqui.
2: Obrigado já por isso tudo.
3: Obrigado, que essa aí já vai virar a música do... Agora vai tocar toda semana aqui no Positive Surf.
2: Tem a ver mesmo, porque... Vocês, ó, essa palavra positividade, ela já traz, né? Eu me lembro do Positive Vibration do Bob Marley. E é muito importante, as palavras têm poder, o pensamento tem poder, né? E essa do Obrigado Mar, por isso tudo, tem esse sentimento de gratidão também, que tem a ver com o nosso papo. E a outra música seria Liberdade, uma das músicas novas do meu último álbum. Essa que eu fiz com o Armandinho, gravei com ele. Tem videoclipe já também, quem quiser dar uma conferida depois. É um reggae com um rap ali no meio, claro. Mas essa é bem reggaezão mesmo. A produção do Kevin lá do Malibu Studios. Liberdade, Gabriel Pensador e Armandinho na Positividade.
3: Aê, muito bom.
5: Aloha, Gabriel. It's Makua.
6: E aí, irmão, beleza?
5: Let's go surf.
6: Vamos nessa.
5: All right, let's.

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1: E com esse reggae, a gente segue aqui no Positive Surf. Você acabou de ouvir Obrigado Mar por Isso Tudo e Liberdade, duas músicas que estão no álbum Antídoto para Todo Tipo de Veneno, do Gabriel Pensador. A dica é: se você ainda não ouviu, vale a pena, são vários sons e parcerias especiais como Black Alien, Xamã, Lulu Santos, entre outros. Agora vamos aproveitar essa vibe e chamar o nosso Destino Positive Surf, que hoje, em homenagem ao Gabriel, vai falar de Nazaré, em Portugal.
2: Imagina você uma vila de pescadores localizada no norte de Lisboa, em Portugal. Um local pacato, com poucos surfistas locais, até que em 2011, Garrett McNamara entra no livro dos recordes com uma onda de mais de 23 metros surfada lá. O feito Garrett não só colocou no Guinness, como também apresentou o mundo do surf de ondas grandes, a onda que iria revolucionar o esporte. Nazaré, que recebe grandes ondulações geradas nas tempestades do Oceano Atlântico, a centenas de quilômetros dali, tem como diferencial um canyon submerso que faz que essas ondas cheguem muito maior até a linha da arrebentação. Com a presença de surfistas do mundo inteiro durante todo o inverno por lá, a cidade não só montou uma estrutura para o surf de ondas grandes, digna de Fórmula 1, como também passou a investir pesado no turismo. É isso, pessoas do mundo inteiro vão até lá ver a força da natureza e a coragem de alguns surfistas. Esse foi o Destino Positive Surf. Agora, temos notícias, Bianca?
1: Xante, já que Nazaré foi o Destino Positive Surf de hoje, o clima do programa tá surf de ondas grandes, vale destacar que no dia 19 de outubro acontece lá em Nazaré. É claro, onde mais? O Big Wave Challenge 2024, que é uma espécie do Oscar do surf de ondas grandes. O prêmio, que é super respeitado, tem diversas categorias como surfista do ano, melhor onda, maior remada, maior onda e maior vaca. Para quem não sabe, vaca é aquela onda que não deu certo e rendeu uma cena impressionante. Bora ver quem serão os campeões dessa edição, hein? Por falar em levar alguma coisa, o John Florence, que venceu o terceiro título mundial dele da World Surf League esse ano, parece que não vai defender o troféu no ano que vem. Quem divulgou essa possibilidade foi o site Beach Grit, que é bem sensacionalista e ama um clique. Para levantar essa hipótese, a matéria se baseia numa resposta dada pelo John após conquistar o tricampeonato mundial e também por conta de um comentário feito pela esposa do John no Instagram. Enfim, o cara tá descansando e tem muita coisa para acontecer até janeiro do ano que vem. Agora vamos de música, porque isso sim é certo aqui no Positive Surf.
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1: Positive Surf entrando na reta final e a gente jamais fecharia o programa de hoje sem trazer de volta Gabriel Pensador para o nosso papo. Cantor, compositor, rapper, escritor e surfista. O Gabriel contou muitas coisas sobre a vida dele de surfista e cantor, mas a gente resolveu separar a parte dele como pai. Porque com dois filhos praticamente adultos já, Gabriel tem em comum a música com um tom. E na época da pandemia, descobriu a sintonia do Davi com o surf. Bora entender como esse encontro aconteceu.
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2: O Tom pegou Covid e o Davi foi passar uns dias comigo, porque era mais fácil pra ele não pegar o Covid. Não foi isso? Aí eu tava indo pra Saquarema, pra Itacoatiara, pegar um swell lá, dois dias, assim, uma coisa assim. E aí o Davi foi junto, mas ele não sabia surfar. Aí Saquarema, eu vi a vontade dele de aprender na espuma, tomando só se ferrando, né? Mas vi que ele era determinado. Pô, você quer aprender mesmo, né? Aí fizemos uma aulinha no recreio ali com o Dig Dom, professor, gente boa, uma ou duas. E ele, mesma coisa, tomou na cabeça, tentou. Meio que poderia desistir, sabe? Uhum. Foi ruim. E ele, não, cara, o moleque é obstinado. Aí eu gostei, senti firmeza nisso. Falei, cara, olha só, tu tá querendo aprender a surfar? Eu vou ficar, sei lá, 15 dias na Indonésia ou mais. Você não tá fazendo aula online? Se a tua mãe deixar, eu te levo. Ah, pá, Indonésia, caramba. Primeiro eu liguei pro Darcy, que mora lá praticamente, né? O que você acha, Darcy? Até sobre o Covid e tudo, que a mãe ficou preocupada. Aí, não, o Covid tá controlado, pô, não sei o quê. Porque era uma reabertura já pra viagens, pra... Bom, enfim, sobre as ondas ele falou, cara, melhor lugar pra aprender, apesar de ser fundo de coral, é onda perfeita, vai sim, vai dar certo. Resumindo, a gente foi, ficou 45 dias.
3: Caramba!
2: Porque eu também não tinha trabalho, ele, as aulas, ele tava conseguindo nos horários lá de noite, a aula dele de manhã aqui, enfim, deu certo. E aí a gente foi pra... Gilende, Desert, Sumbawa, tudo na mesma trip. No 45 dias a gente rodou pra caramba. E ele conheceu tudo, fez toda aquela galera maneira do surf, que tem alguns que moram lá. Encontramos o Pato, o Bruninho, também tem filhos pequenos, né? Conheceu as filhas, os meninos também, os moleques.
3: É a melhor coisa
2: que
3: vocês dois juntos.
2: Os locais, né? Lá. E a viagem foi muito marcante pra nós dois. E ele viu bem como é o mundo do surf, o ambiente do surf, que é uma coisa que pra ele era nova. Apesar dele já ter uns 16, ele não frequentava muito comigo antes, porque ele nunca tinha tido vontade de aprender a surfar, então era uma coisa que pra ele era tudo novo, assim, o mundo do surf. Ele gostou da experiência, mas aí depois, como ele tem treinado muito na luta, ele surfa de vez em quando. Tá pra fazer alguma trip aí, um dia que a gente puder fazer junto. Já fomos pra Nicarágua também, juntos. Uma atividade que a gente pode ainda curtir junto, né? Legal, pai e filho tem isso, né? Mas a última viagem que a gente fez foi muito legal também, sem surf. Eu levei o Tom, que é o mais velho, e a gente foi fazer um show em Portugal. A gente foi pra Amsterdã, foi pra Londres também, viu um festival de música lá. O Tom adora música, programa Beats, é bom nisso. Tá estudando design. Também temos isso em comum, assim, essa coisa da música. Então...
3: Maneiro ter um filho assim.
2: Em relação de pai, assim, eu só tenho que agradecer. Os moleques são gente boa.
1: Que especial essa entrevista. Gabriel Pensador no Positive Surf. E lembrando pra você que ouviu o programa de hoje, que o Gabriel tá com um álbum novo, Antídoto pra Todo Tipo de Veneno. Só música irada. Já separei minhas favoritas e eu quero saber qual que vai ser a sua favorita. Manda lá no nosso Instagram, positive.surf, que música que você mais curtiu desse novo trabalho do Gabriel. Xante, deu nossa hora, hein? Valeu, gente, até semana que vem.
4: Voltamos e voltaremos com skatista, surfista como convidado especial, o Nilo Peçanha. Nos aguardem, hein? Ó, quero aproveitar para mandar um abraço pro meu amigo Moacir. Moacir, que é kitesurfista, surfista das antigas. E, cara, ele ouve toda semana o nosso programa e ainda vê, assiste as entrevistas lá no Spotify. Então é isso, Moacir. Abraço, irmão. a gente se encontra na água. Valeu, pessoal, e pra fechar, uma grande semana, uma semana muito positiva pra você, domingo que vem está de volta, mas pra terminar bem, esse comecinho de noite de domingo, essa aqui, ó.

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